0: Exato.
1: Sim.
0: Não, por favor, não estamos sem o livro, não sei.
1: Por quê?